Mix o som da Sarah Larson, Lush Life. Ela foi confirmada como atração do palco Sunset no último dia do Festival Rock in Rio, que acontece em setembro. E a galera já tá doida pra ver toda a energia dela no maior festival de música do mundo. A Mix é a rádio oficial, claro. E a gente vai trazer todas as informações do Rock in Rio ao longo.

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Saem as novinhas pra desfilarem as coroas. Sim, a partir de agora, durante uma hora, você vai conferir as melhores músicas de todos os tempos da nossa programação no Baú da Mix. Tô vendo aqui que só tem clássico. E você pode participar nas redes sociais e indicar pra gente o som que você quer ouvir aqui, tá? No Instagram, no WhatsApp, tá?

da Mix. Mix One era 1990, esse grande sucesso do John Bon Jovi, Blaze of Glory. Gostou, né? Voltou no tempo, a gente vai continuar com esse clima de nostalgia até às 11 da noite. Tem mais uma aqui, ó.

0: clássicas da nossa programação, que estão de volta amanhã bem cedinho aqui na Mix. Mas pra você não ficar triste aí, depois do intervalo a música não para, viu? Pra você terminar muito bem aí o seu domingo com o melhor da programação Mix em todo o Brasil. E o baú já era.
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0: Mix, muito boa noite. Como é que estão as coisas por aí? Tudo bem? Bora lá começar mais uma edição do Mix Acústico. Hora da gente curtir os sons que você mais gosta na programação da Mix de um jeitinho diferente. Versões desplugadas. Por aqui é só banquinha e violão. E claro que você pode indicar sua música acústica pra ouvir aqui na Mix também, nas redes sociais ou no WhatsApp. Bora começar muito bem aqui, vai.
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1: Mix, esse é o Freja, amor pra recomeçar essa versão linda, né? Fechando mais uma edição do Mix Acústico, com as músicas que você mais curte da playlist da Mix de um jeitinho diferente, que estão de volta amanhã bem cedinho aqui, ó.
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Mix a Taylor Swift, Kendrick Lamar, Bad Blood. Você tá curtindo as melhores músicas do Domingão à Noite da Mix? Cadê a sua? Manda pra cá. A gente gosta quando você participa. 11 983 408 1000, WhatsApp da Mix ou nas redes sociais.

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1: 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E uma das maiores bandas da atualidade, sem dúvida, é o Maroon 5. A banda foi formada em 1999 em Los Angeles, nos Estados Unidos. Mas foi só a partir de 2002 que os caras começaram a se destacar com o lançamento do CD Songs About Jane, que significa algo como músicas sobre a Jane. Agora, você sabe quem é a Jane? Pois é, a Jane é uma ex-namorada do vocalista do Maroon 5, o Adam Levine. A mulher se tornou a musa inspiradora desse CD. O álbum Songs About Jane vendeu mais de 11 milhões de cópias e trouxe hits como She Will Be Loved, Sunday Morning e This Love. Lembra dela? É ou não é uma das maiores bandas da música pop?
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1: Mix, você tá rolando por aqui só música legal. Então continua por aí curtindo. Este é o Super Mix.
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1: Mix, e essa é a hora em que a gente dá um plus na programação. É o Super Mix trazendo muita música legal. Essa edição acabou, mas fica ligado que a qualquer momento estamos de volta.

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1: 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E você sabia que grandes sucessos da música têm histórias incríveis? Esse é o caso do mega hit Umbrella da Rihanna, que nem era pra ser da Rihanna. Na época, no ano de 2007, o rapper Jay-Z ofereceu essa faixa pra Britney Spears. Pois é, a cantora rejeitou a música, que acabou indo parar nas mãos da Rihanna. E o resto da história a gente já sabe. Umbrella fez a Rihanna estourar nas paradas musicais do mundo inteiro e ganhou vários prêmios. Isso sem falar no clipe de Umbrella. No vídeo, Rihanna faz uma coreografia com guarda-chuva e a dança acabou se tornando icônica na música pop. Vamos relembrar então um trechinho desse grande

0: hoje se arrependeu de não ter aceitado a Umbrella antes?
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1: 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Muitos sucessos da música foram inspirados por grandes histórias. Um exemplo disso é a música Viva la Vida do Coldplay. Durante uma passagem pelo México, o vocalista da banda Chris Martin se encantou pela obra da pintora Frida Kahlo. E uma dessas pinturas se chama justamente Viva la Vida, que foi o último quadro pintado pela Frida antes de ela morrer. E não para por aí não. O single Viva la Vida também dá nome ao álbum do Coldplay, lançado em 2008. O CD é cheio de referências à arte, à religião e até algumas passagens históricas, como, por exemplo, a Revolução Francesa. Vamos relembrar esse sucesso do Coldplay? 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Parece que o Coldplay mergulhou fundo nas ideias para compor essa música.
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0: Mix agora 6h25 é a Taylor Swift, The Fate of Ophelia.
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0: Mix agora 7 em ponto, é o Matchbox 20, Anuel.
1: 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E a Copa do Mundo desse ano tá chegando e promete ser simplesmente gigante. Isso porque pela primeira vez teremos 48 seleções na disputa. Você lembra que antes eram 32, né? Bom, claro que isso aumenta o número de jogos, mas aumenta também a emoção. Ah, e tem mais um detalhe, pela primeira vez na história, a sede será tripla: Estados Unidos, Canadá e também México, recebendo os jogos do Mundial. É, uma Copa espalhada pela América do Norte. Olha, já dá até pra imaginar como é que vai ser o clima da festa do futebol. 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

0: ser pra muita gente, mas a gente tem que encará-la. Então, pra cima da segunda-feira, hoje 18 de maio. E aí, pra melhorar, pra você começar bem aqui, já curtindo o baú da Mix e já pensando, foco na história, tela gigante, ambiente escuro. É, eu tô falando do escurinho do cinema. Valendo, hashtag Cinemix, tá valendo. Então, a partir de agora, 97190-30, pra você que quer salvar aí par de ingressos, cinema, cinearte. Não se esqueça, hashtag, combina aí, ó. Vamos lá, hashtag Cinemix.
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0: Todo intervalo tem muito mais. E aí, a expectativa pra semana, segunda-feira, são as melhores, não é? Então vamos colocar um cineminha aí na semana? O que você acha? Tem ingresso aqui, tem um par. Valendo, 97190-30. Manda aí, hashtag Cinemix.
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2: Pergunta da Maria Eduarda, do Rio de Janeiro. E aí, Duda? Seguinte, eu moro de aluguel e odeio pagar pra morar no que não é meu. Eu fui ver um financiamento e a parcela fica o dobro do meu aluguel atual, pagando por 35 anos. Vale a pena comer miojo pra ter a casa própria logo?
3: Maria, eu acho ótimo você querer conquistar sua casa própria, mas eu acho que tem alguma coisa errada no seu cálculo aí. Hoje, quem tem uma renda familiar de até 13 mil, consegue financiar um imóvel pelo programa Minha Casa Minha Vida. E quando você faz um financiamento por esse programa, tem quase 100% de chance de o valor da parcela ficar mais barato que o valor do aluguel. Por isso que tem centenas de milhares de imóveis sendo vendidos todo ano no Brasil. Agora, o que pode estar acontecendo é o seguinte: se você tem uma renda familiar acima de 13 mil, você não se enquadra no Minha Casa Minha Vida. E nesse caso, o valor da parcela pode sair mais alto que o valor do aluguel, pelo menos por um tempo, tá? Outra coisa que pode acontecer é você estar morando de aluguel na casa de um amigo, de algum parente que cobra muito mais barato que o normal no seu aluguel, tá? Mas hoje, na média, o valor de um aluguel sai mais caro que a parcela de um financiamento feito pelo programa do governo. Então dá uma olhada nas aulas lá do meu canal, porque tem mais de 50 aulas só sobre esse assunto. Como comprar um imóvel e pagar menos que um aluguel? Pode ter alguma coisa errada nesse processo que você tá tentando, beleza?
4: Se você tiver alguma dúvida, manda uma mensagem pra gente no WhatsApp da Mix, 11 98340 8000, e me segue nas redes sociais Primo Pobre no YouTube e arroba Eduardo Feldberg no Instagram.
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12: Muito bom dia pra você, ligado o melhor mix do Brasil, Iago Proença chegando por aqui. O destaque é Avenida Pedro I, caminho pro centro, ali no bairro Santa Branca. Tem informação de veículo com pane mecânica bloqueando faixa da direita. Motoristas em velocidade reduzida na avenida até a barragem da Pampulha. Quem deixa a Venda Nova, opção de rio passando por vias internas de São João Batista, como Rua Doutor Álvaro Camargos, na sequência, as avenidas Guarapari e
7: Portugal para o retorno a Pedro I um pouco mais à frente. No sentido inverso, Pedro I com o trânsito fluindo bem, motorista reduz a velocidade na chegada ao Hospital Risoleta Neves. 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

0: Essa edição aqui do Baú tem mais durante o dia, mas é a versão menorzinha. E o programa inteirinho, logo mais à noite, você confere, tá? Valendo ingresso cinema CineArte pra quem tá afim de curtir um cinema na semana. Participa aí, aguarde o resultado. Manda a hashtag Cinemix 97690 30. E na volta do intervalo, pede no zap.
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3: Mix 2 para as 8.
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5: De novo com você, ligado, o melhor mix do Brasil. Destaque é a BR-040 em Contagem, motoristas em velocidade reduzida do Jardim Bandeirantes até o acesso ao anel rodoviário. Opção desvio para o motorista a caminho da capital, na altura do trevo da Ceasa. Seguir pela Avenida Helena Vasconcelos Costa e na sequência via expressa. No sentido inverso, BR-040 com o trânsito fluindo bem. O Feirão Bevento em campo. 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
3: Mix, 8 horas, bom dia. E aí, bora pra cima da segunda-feira. Vamos lá encarar. E com música tudo fica melhor, hein? Você tem um espaço aqui pra pedir o seu som. 11 98340 8000. Quem vai começar? Bom dia, Fernando.
7: Fala, Rádio Mix. Aqui é o Fernando de São Miguel. Eu queria pedir uma música do Santana. Falou, valeu.
3: Valeu, opa, vamos começar então aqui o Pede no Zap, Santana, não vem sozinho não, hein?

0: aí esse horário fica por sua conta. Então manda ver aí. 11 9 8 3 4 0 8 000.
1: Oi, galera do Pede no Zap.
0: Oi.
1: Aqui é a Isabela, eu sou de Santos. Eu queria pedir alguma música da Rihanna. Beijo.
0: Beijo, Isa. Então a gente vai de Love on the Brain.

0: Você pode escolher a sua música, tá rolando aqui. Então, grava aí o áudio. Fala quem é você, de onde você fala e manda ver. 11 9 8340 8000.
1: Fala, Mix. Bom dia.
0: Bom
1: dia.
0: Quem
1: fala é o Nicolas, de Ribeirão Preto. Queria pedir pra vocês tocarem uma música bem nostálgica, uma do Black Eyed Peas, Don't Lie. Solta essa aí pra gente. Valeu.
0: Valeu.
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Mas ó, nada melhor do que música, tá? Que ajuda, levanta o astral. Então bora participar aqui do Pet no Zap que tá rolando. O que você faz? Grava o áudio, escolha sua música, se apresente. Fala de que lugar do Brasil você está e manda aí. 11 98340 8000. A gente tá aqui esperando, tá? 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
4: De volta com você, ligado no melhor mix do Brasil. Pintou BO na BR-381 em Ravena. Ocorrência envolvendo moto, carro e caminhão. Bloqueia parcialmente o trecho da rodovia. Motorista a caminho da capital, passando por Roças Novas, compensa o desvio. Passando por Taquaraçu de Minas, LMG-855 na sequência. LG-20 para chegar a Belo Horizonte. No sentido inverso, quem deixa BH, a opção é seguir pela MGC-262, passando por Sabará e Caeté. 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
5: Mix 8:28, bom dia. E tá rolando e continua por aqui. O pede no zap. Oi, Pedro, fala aí.
6: Fala, pessoal do pede no zap, tudo bem? Aqui é o Pedro de Sorocaba e eu queria pedir pra vocês Creep do Radiohead. Valeu.
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1: Mix agora 8h36, Sabrina Carpenter, Many Child. Continua por aqui o Pede no Zap. Quem vem? Quem vem?
2: Fala, galera da Rádio Mix. Bom dia. Bom dia. Aqui é a Andrea de São Paulo e eu gostaria de ouvir a música Louca da Shakira. Um beijo.
1: Beijo pra você. E a Shakira tá com tudo, né? Tá em alta e ela é a voz oficial da Copa do Mundo FIFA de 2026. E já estamos aproximando.

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1: Mix, agora 8h42, Drake Hotline Blink. É o pet no zap que tá rolando por aqui. Quem vem agora? Mariana.
2: Fala, galera da Mix, tudo bem? Eu sou a Mariana, aqui da Zona Leste de São Paulo. E eu queria muito pedir a música do Jet. Toca pra mim, Mix.
1: Boa, Mari, boa pedida. Look what you've done.
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0: aguardando aí, né? Seu áudio chegou aqui, tá na fila esperando, faz o seguinte, à noite tem outra edição aqui, tá? E aí o seu áudio, ele não será desperdiçado, não, de maneira alguma. A gente aproveita na próxima edição do Pede no Zap, valeu?
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2: Diego Barone de volta aqui na Rádio Mix. E aí, o filme Mortal Kombat 2 já em cartaz nos cinemas, é bom? Então, depende do que você tá esperando, porque nesse aqui você não vai encontrar uma baita história. Apesar que a simplicidade da trama funciona bem, viu? O imperador do mal, Shao Kahn, que já dominou diversos reinos, quer se apossar da terra também. E como uma chance para se defender, ele oferece o torneio Mortal Kombat, onde já venceu 9. Se ganhar só mais um, já era. Aí os lutadores do nosso mundo são convocados, incluindo um ator famoso, mas ultrapassado, chamado Johnny Cage, vivido pelo Cal Urban, da série The Boys. E assim, só ele já é motivo suficiente pra você ir ao cinema. Ele trouxe uma interpretação estilosa, canastrona e debochada, sabe? Bom, tirando o drama dele e a jornada da princesa Kitana, que quando criança viu seu pai morrer e foi adotada pelo Shao Kahn, numa introdução sensacional, o filme não aprofunda mais nada. Tem diálogos fracos, a não ser as piadas, afinal o longo é engraçado de verdade. Uma coisa que gostei muito foram as lutas, muito boas e realistas, além dos cenários e os fatalities idênticos ao game. Assim, poderia ter um roteiro melhor? Claro, mas a dinâmica do filme é tão legal que compensa. Mortal Kombat 2 está nos cinemas. Me segue no Instagram, @DiegoBaroneNoAr para mais, e lá tem o link pro canal Kryptonita no YouTube, onde eu apresento vários conteúdos deste universo.
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2: Mix 4 para as 9.
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3: Alô, alô, ouvintes da Mix, eu sou o Rafa Andrade, ó, se eu fosse você, eu ia, hein? Agora segura essa, porque isso aqui é praticamente um encontro de gerações do rock nacional. Vem aí o Prime Rock Brasil, que chega à sua sexta edição aqui na terrinha. E olha só essa line-up. Paralamas do Sucesso, Jota Quest, Blitz, Samuel Rosa, Dado Villa-Lobos cantando Legião Urbana, Nando Reis e no Camarote Secreto ainda tem Léo Jaime e Supla. É hit atrás de hit, daqueles que você sabe cantar do começo ao fim. É dia de nostalgia, de levantar o copo, cantar alto e viver um festival inteiro só de rock nacional. Anota aí, 25 de julho no Mineirão, com ingressos a partir de R$230. Curtiu essa dica? Ouvido colado aqui na Mix e o radar ligado lá no meu perfil, Rafa Andrade BH.
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6: De volta com você, ligado no melhor mix do Brasil. Destaque é a Avenida Nossa Senhora do Carmo, com filas do bairro Sion até o Paredão do Belvedere, que deixa o ponto alto da capital uma opção em seguir pela Avenida Raja Gabalha. No sentido inverso, tanto Nossa Senhora do Carmo quanto Raja Gabalha, com o trânsito fluindo bem em direção ao Belvedere. 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

0: 9h25, Post Malone, Rockstar. E por aqui tem par de ingressos, cinema, cinearte, valendo um par. 9790-30. Manda hashtag Cinemix.
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6: De volta com você, ligado o melhor mix do Brasil, destaque a rodovia Fernão Dias. Pintou BO próximo ao cruzamento com a Davi Sarnoff, ali no bairro Industrial, motoristas em velocidade reduzida desde o Jardim Riacho das Pedras. Quem deixa Betim, uma melhor opção é seguir pela Via Expressa. No sentido inverso, o trânsito flui com tranquilidade nas principais vias em direção a Betim. 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
0: Mix 10 e 2.
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5: De volta com você, ligado no melhor mix do Brasil. Destaque é o anel rodoviário. Tem pontos de lentidão para o motorista nos dois sentidos. Ali na altura do Engenho Nogueira. Motorista em direção ao Rio de Janeiro reduz a velocidade desde o Jardim Montanhês até a Praça São Vicente. E no sentido inverso, filas desde o Alto Caiçaras até o trevo com a Avenida Carlos Luz. Em ambos os casos, a opção para você ao volante é seguir pela pista marginal. 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
7: São 10:06. Bom dia, boa semana, ótima segunda-feira. Vamos deixar a preguiça pra lá e participar aqui, ó. 97690-30. E a gente libera no final dessa hora, par de ingresso, cinema, cineasta, tá bom pra você? Cineminha. 97690-30. Hashtag Cinemix.
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7: 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De volta com você, ligado no melhor mix do Brasil. Destaque é a Avenida Cardeal Eugênio Pacelli, com pontos de lentidão nos dois sentidos. Motorista, a caminho da capital, reduz a velocidade desde a Praça da CEMIG até o acesso ao anel rodoviário. No sentido inverso, filas desde o encontro com a Avenida Amazonas até a Praça Papa João 23. Em ambos os casos, a melhor opção é seguir pela Via Expressa, tanto o motorista que deixa Betim em direção à capital, quanto no sentido inverso. 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

0: ingresso, Cinema Cinearte, Cineminha para essa semana, Eliane Vasconcelos, 4212, final de telefone. Eliane, agora é só aguardar o contato da promoção aqui da Mix para acertar os detalhes e aí agora é contigo. O dia, a sessão, quem vai contigo, tá bom? Já vai pensando aí, quem vai na sua aba, qual filme, que dia da semana, só aguardar aí, a qualquer momento a equipe de promoção bate um tel aí contigo, tá? Continue ligado, ligado, eu sei que você tá afim de um cineminha, tem mais a qualquer momento aqui na Mix.
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3: Salve, salve, piloto! Aquela estrada ruim te cobra a conta depois. Buraco danifica a suspensão, amortecedor cansado perde o controle, bucha estourada gera ruído, pivô com folga é perigosíssimo, barulho seco é sempre sinal de alerta, suspensão ruim desgasta os pneus, carro instável cansa o motorista, conforto também é segurança, revisão evita uma quebra maior, suspensão em dia muda o comportamento dinâmico do seu carro. E para mais dicas como essa, siga a rádio Mix FM BH e o perfil @WendersonFernandes.
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0: Mix 3 para as 11. 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

0: Essas foram três das mais pedidas por você em 2006. 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
2: Se a Copa de 2026 deve marcar o último grande encontro de duas lendas, Lionel Messi e Cristiano Ronaldo, os dois que dominaram o futebol mundial por mais de uma década, seguem sendo referências. Mas por enquanto, em termos de Copa, o Messi leva vantagem, afinal, ele foi campeão na última, lembra? Já o Cristiano Ronaldo ainda não ergueu o caneco da FIFA, mas você sabe que o português é persistente e não tá nem um pouco afim de abandonar o futebol sem esse título. Mas aí eu deixo a pergunta: quem leva essa? Lionel Messi ou Cristiano Ronaldo? Olha, eu como bom brasileiro acho que nenhum dos dois. Fala aí.
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3: 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Você faria tudo por dinheiro? Já fez tudo por dinheiro? Mas o que foi isso tudo? Queremos saber, né?

0: Pergunta da Yara, de Manaus. Olha, eu fiz uma dívida de 15 mil no cartão escondido do meu marido, comprando coisas pra casa e roupas. A bola de neve cresceu e eu não consigo mais pagar a fatura. Como é que eu conto isso pra ele sem acabar com o meu casamento?
1: Yara, vamos lá. Quitar essa dívida pode dar trabalho, mas a gente consegue resolver. Agora, quebra de confiança pode ser um problema bem maior. Tem um conceito chamado infidelidade financeira, que é quando o homem ou a mulher começa a esconder as coisas do cônjuge. Pode ser dívida escondida, gastos escondidos, dinheiro que você ganha e não conta. Eu sei que é chato, difícil, mas um relacionamento saudável tem que ter amor, respeito e confiança. E se você der espaço pra mentira, você pode perder essas três coisas entre vocês, tá? Minha sugestão: você vai sentar, conversar, dizer humildemente que errou e se preparar, porque é totalmente compreensível se o seu marido ficar nervoso. E seria a mesma coisa se fosse um marido escondendo algo da esposa. Cônjuge nenhum vai gostar de saber de uma bucha dessas. Então, baixa a bola, humildade, admite que você errou e se esforce pra reverter essa situação com renda extra e economia. Tenta chegar já com um plano pra tentar resolver isso, que inclua esforço de ambas as partes, vocês são um casal, mas principalmente da sua, que foi quem fez essa besteira aí, tá? Isso aí vai mostrar humildade e responsabilidade. E se você chegou a esse ponto por gastos descontrolados, você tem que estudar sobre mentalidade financeira, Yara, pra não errar mais nisso aí, tá? Coragem agora pode ser doloroso, mas vai evitar que o problema aumente ainda mais e acabe com a confiança entre vocês.
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2: E se tem alguém pronto pra brilhar nessa Copa, esse alguém é Kylian Mbappé. Olha, o francês chega voando pra 2026 com velocidade absurda e aquele faro de gol. Falando em faro de gol, na última Copa do Mundo ele fez um hat-trick na final. Sim, marcou 3 vezes, mas não ficou com o título. Só por esse motivo dá pra dizer: Mbappé, como dizem, vem com sangue nos olhos e é um fortíssimo candidato a ser um dos melhores dessa Copa.
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0: Mix, você conferiu por aqui, é claro, sempre as melhores, e aqui você já sabe, você se liga com a gente através do arroba Rádio Mix FM BH no Instagram, no TikTok, no Facebook, também no YouTube. 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
2: E nessa Copa do Mundo a seleção brasileira chega com cara nova e muita velocidade. O nome da vez é Vinícius Júnior, que vive grande fase e também na expectativa de ser o nosso protagonista. É, mas a missão não é assim tão fácil, né? A missão é simplesmente buscar o Hexa. Com o Brasil mais agressivo, mais rápido e com aquela ousadia que o torcedor gosta, claro. Vamos ficar na torcida. 2026, que venha o Hexa.
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0: piloto, freio não avisa quando vai acabar. Pastilha fina aumenta a distância de frenagem. Disco empenado faz o volante tremer. Pedal baixo é sinal de alerta. Fluido escuro já perdeu a eficiência. Chiado constante não é normal. Descida longa exige freio em ordem. Freio ruim cansa o motorista, aumenta o risco, estraga a viagem. E freio pode salvar a sua vida e evitar acidentes. Fique atento. E para mais dicas como essa, siga a rádio Mix FM BH e o perfil @WendersonFernandes.
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2: Boa tarde pra você, ligado na Mix. Por aqui, Pedro Gonçalves, pra te contar sobre a BR-381, que tá bem ruim no caminho para o Espírito Santo. Tem lentidão do Jardim Vitória, indo assim até a ponte sobre o Rio das Velhas, e mais à frente do General Carneiro e Sabará, indo assim até o Bom Destino. O motorista que vem no sentido oposto também pisa no frio em Ravena e no Bom Destino mais uma vez. Uma opção é passar por Taquaraçu de Minas e Santa Luzia, mas uma rota bem mais longa. Depois disso, trânsito bom na 381 e você passa despreocupado? 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

0: vocês.
1: Mix Foo Fighters trazendo por aqui Walking After You. Depois do intervalo a gente volta, não sai daí, já já.
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9: Mix agora vai pro Vitor Norte de BH e fala da Avenida Cristiano Machado, que tem lentidão no caminho para o aeroporto de Confins, na região das obras, próxima estação Vilarinho. No sentido oposto, também tem pé no freio por ali. Não compensa para o motorista desviar, pois a lentidão é muito pequena. Depois disso, trânsito bom nos dois sentidos e o motorista passa despreocupado. 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
1: Mix agora 3:03, excelente tarde pra você, chegando por aqui nessa segunda-feira com mais um Super Mix. São 40 minutos de música sem intervalos comerciais. Um sucesso atrás do outro, então vem com a gente.
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1: Mix agora 3:18, excelente tarde pra você. Basket Case com Green Day passando por aqui no Super Mix. São 40 minutos de música sem intervalos comerciais. E claro, você pode continuar ligado e plugado com a gente através do arroba Rádio Mix FM BH, no Instagram, no TikTok, no Facebook e também no YouTube. Sempre as melhores músicas, muita promoção pra você. E claro, podcasts, entrevistas, cobertura dos melhores eventos. Tudo no melhor mix do Brasil. 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

0: 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Mix 3:41, e claro, você conferindo por aqui, Ed Sheeran, Shape of You. Olha só, lembrando pra você que vai ficando por aqui mais um Super Mix.
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3: De volta aqui na Mix para falar mais uma vez do anel rodoviário. Tem lentidão no caminho para o Rio do Betânia, Madre Gertrudes, por afunilamento da pista e cortar pela Tereza Cristina compensa mais. Depois disso, motorista, você tem trânsito bom. No sentido oposto, também tem lentidão do Engenho Nogueira até a Praça São Vicente. De novo, por afunilamento da pista, só que nesse caso a marginal compensa mais. 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

0: Esse você conferiu por aqui, Billie Eilish com Birds of a Feather, fechando por aqui mais uma sequência, agora 4 para as 3, aliás, 4 para as 4, né? Vem aí o Primo Pobre.
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2: Pergunta da Elisa, de Porto Alegre. Oi, Duda. O meu gerente, ele foi super simpático e me convenceu a fazer um consórcio de carro para me forçar a poupar R$300 por mês. Ele disse que é melhor que poupança. E aí, caí numa cilada?
3: Elisa, quem tem um gerente desse nem precisa de inimigo, viu? Primeira coisa, consórcio não é investimento. É uma forma de fazer uma compra planejada. Tem um monte de empresa de consórcio querendo patrocinar meu canal. Um monte de seguidor do meu canal que é vendedor de consórcio, mas a verdade é que eu não conheço nenhum educador financeiro que goste de consórcio. Quem gosta normalmente é influenciador, famoso que tem empresa de consórcio, ou vendedor de consórcio, porque o salário dele depende de vender consórcio, né? Tem algumas situações que o consórcio pode ser uma opção, mas normalmente é para quem tem mais dinheiro. Vender consórcio como um investimento para quem não sabe investir é uma baita enganação, que nem o título de capitalização, que é uma porcaria que o gerente de banco ama indicar pra ganhar comissão, tá? Se você tem 300 por mês pra investir, você não precisa de consórcio. O que você precisa é ter disciplina pra começar a investir, né, Elisa? Não de um boleto mensal. Então, foque em aprender sobre investimento. No meu canal tem várias aulas, tem uma live de graça com 3 horas, ensinando tudo o que você precisa aprender pra multiplicar o seu dinheiro. Consórcio não é investimento pra quem não sabe investir. É só um jeito mais caro de fazer um negócio que você pode fazer de graça.
4: Se você tiver alguma dúvida, manda uma mensagem pra gente no WhatsApp da Mix, 11 98340 8000, e me segue nas redes sociais, Primo Pobre no YouTube e @ Eduardo Feldberg no Instagram.
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0: Na Mix, 2 para as 4.
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8: Mix agora vai pra Vespasiano e fala da MG10 no caminho pra BH. Tem lentidão na altura do conjunto Morro Alto, quase no encontro com a MG424 por causa de ocorrência por ali. Tem redução de velocidade desde a Vila Esportiva. Uma opção pra você que tá no aeroporto é passar justamente pela MG424, que tem situação melhor. No sentido oposto, trânsito bom e o motorista passa pela região de Vespasiano despreocupado. 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

0: essas foram três das mais pedidas por você em 99. 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
1: E os Estados Unidos serão o coração da Copa do Mundo, com a maioria dos jogos acontecendo no país. Cidades como Nova York, Los Angeles e também Dallas entram forte nesse circuito. Com estrutura de ponta, estádios gigantes e expectativa de

0: 94, lembra? Então, esse Mundial o Brasil venceu. Portanto, fica a nossa torcida que em 2026, nossa seleção venha dos Estados Unidos com mais um caneco, nosso Hexa.
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7: Agora a gente vai para a região central de BH. Tem obras na Rua da Bahia, no cruzamento com a Rua dos Goitacazes, que gera reflexos na Afonso Pena nos dois sentidos. O motorista que sai da região do Mangabeiras e vai em direção à rodoviária já reduz a velocidade no encontro com a Avenida Getúlio Vargas. E no sentido oposto, também tem filas desde a Praça 7. Nesse caso, o motorista passar pela Avenida do Contorno vale mais a pena, viu? 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

0: Pra você, claro, teve por aqui Rain Dance com David Tams. Passando por aqui, daqui a pouquinho a gente volta com muito mais, não sai daí.
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2: Diego Barone falando agora do filme Billie Eilish, Hit Me Hard and Soft, em cartaz nos cinemas, que tem como objetivo trazer uma amostra cinematográfica dessa turnê super bem sucedida da Billie. Eu fui assistir e já vou falar logo de cara, nunca tinha visto um show ao vivo desse jeito no cinema. É impressionante, de dar suspiros mesmo, capaz de impactar até quem não é tão ligado ou ligada à carreira da Billie. É uma imersão muito eficiente, inovadora, intensa, explosiva, fruto do genial James Cameron, que dirige o longa. Um cara conhecido por filmes como Titanic e Avatar, e também por ser um cineasta que sempre amou as inovações tecnológicas, e nesse aspecto ele usou e abusou, e entregou até mais do que se esperava. Agora, entre as músicas, existem os cortes de bastidores, claro. E apesar de ter muitas cenas interessantes e emocionantes da Billie, seus sentimentos e interações dela com o diretor, achei que faltou se aprofundar um pouco na intimidade dela, sabe? Se aprofundar de verdade. Parece tudo muito bem controlado e isso pode decepcionar quem é muito fã, mas acredito que não deixa a experiência menor. Afinal, o foco é a música e o momento da sua carreira. O filme Billie Eilish, Hit Me Hard and Soft está nos cinemas. Me segue no Instagram para mais, @DiegoBaroneNoAr. Lá tem o link do canal Kryptonita no YouTube, onde eu apresento vários conteúdos desse universo.
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6: 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Mix agora vai pras estradas e fala da BR-040 no caminho pra BH. Tem pé no freio na chegada ao Florença, em Ribeirão das Neves, por causa de obras por ali. Tem pelo menos uma faixa bloqueada e 2 quilômetros de filas. Apesar disso, o motorista não há desvios que valham a pena. Depois desse trecho, 040 com trânsito bom. E no sentido oposto, pista livre, você vai pra Brasília despreocupado. 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

0: Pra 5 teve You and Me com Lifehouse aqui na programação. 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
0: Na Mix 2 para 5.
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0: Mix 5 e 1, chegando por aqui as melhores da programação da Mix. E você sabe, são 4 músicas, mais um bônus do ano de 2019. Vamos lá então, pra começar muito bem, vou te relembrar aquela dica, hein? 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Chegando por aqui a 4ª posição, Olivia Dean, Man I Need.

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1: Mix 5 em 8 e claro, teve Alex Warren Ordinary fechando por aqui na terceira posição de hoje do Top Mix. Tá na hora da gente fazer aquela viagem ao passado. Vamos pro ano de 2019 com Medusa trazendo Lose Control. Confira.
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1: Mix fechando por aqui mais uma vez, é claro, o Top Mix com The Fate of Ophelia, Taylor Swift, a primeira posição de hoje.
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1: De volta às notícias com Tamir e Xavier, boa tarde.
2: Boa tarde, Tony. Você gosta de Velozes e Furiosos?
1: Já assisti os primeiros, pelo menos.
2: Então você vai ter que maratonar 10 filmes, porque tem novidade vindo, viu? De acordo com uma revista especializada em cinema, a franquia de filmes Velozes e Furiosos vai virar série. O ator que estrelou os filmes, o Vin Diesel, confirmou que a história vai virar um seriado e que ele será um produtor executivo da série. O astro de Velozes e Furiosos também anunciou que a produção vai ter 4 temporadas e que a primeira delas já está em desenvolvimento. Vale lembrar que o primeiro filme da franquia Velozes e Furiosos conta a história de um policial que tenta se infiltrar em corridas de rua ilegais para prender um suspeito de roubo de caminhão. Na saga, que conta com 10 filmes, incluindo uma que se passa aqui no Rio de Janeiro, já está aí em todas as plataformas de filme. E o 11º filme de Velozes e Furiosos já foi confirmado e deve chegar aos cinemas no dia abril. Opa, não tem nem dia não, mas é em 2028 ainda. Enquanto isso, a Rádio Mix também fica de olho nas novidades do seriado que vem por aí. Para ver essa e outras notícias, é só acessar o site radiomixfm.com.br.
0: 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E o México vai fazer história, viu? Será o primeiro país a sediar 3 Copas do Mundo: 1970, 1986 e agora em 2026. Bom, e claro que o lendário Estádio Azteca tá no roteiro, né? Afinal de contas, trata-se de um palco que já viu momentos épicos, como o tricampeonato da nossa seleção brasileira, além de ter sido tapete para desfile de lendas como Pelé e também Diego Maradona. Agora, em 2026, o Azteca vai receber os craques da atualidade. 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
1: O melhor mix do Brasil agora vai pro anel rodoviário, porque tem filas no caminho para o Rio, do viaduto da Avenida Carlos Luz, indo assim até a Praça São Vicente. Por ali apenas afunilamento da pista, e passar pela marginal compensa mais. No sentido oposto, também tem lentidão. Só que dessa vez do Betânia ao Madre Gertrudes, o motorista pode passar pela Tereza Cristina, que tem situação melhor. 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

Mix você conferindo por aqui, Complicated com a Avril Lavigne. Só lembrando pra você, é claro que você já sabe, você continua plugado com a gente através do arroba Rádio Mix FM BH. 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Daqui a pouquinho tem o Mix Tudo para Todo o Brasil com Caco e Giza e muitos temas hiper legais com a gente. É claro, você já sabe, no melhor mix do Brasil. 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
1: Na Mix, 5 para 6.
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9: Avenida Raja Gabaré com trânsito carregado no caminho para o centro. O motorista já pisa no freio no bairro Luxemburgo e vai assim até o hospital do bairro Gutierrez por causa do excesso de veículos. A Nossa Senhora do Carmo também tem filas nas curvas do Paredão, mas vale mais a pena. No sentido oposto, mais filas na Raja desde a Avenida do Contorno, indo assim até o hospital do bairro Gutierrez mais uma vez. De novo por excesso de veículos. De novo a Nossa Senhora do Carmo compensa? 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
0: Gente, nós estamos aqui. Eu saí ali de onde todo mundo estava reunido, vendo a convocação do Ancelotti ou da Ancelotti. Eu não sei se acabou, Yas. Ainda não, né? Cara, é um espetáculo isso, Caco Grandino. Você tá bem, meu irmão?
2: Eu tô ótimo, tô muito ansioso pra essa escalação, porque eu tô com uma torcida assim, no fundo do coração, sabe qual que é?
0: É.
2: Eu quero o menino Ney na Copa, cara. Eu quero ver o Ney na Copa.
0: Cara, você e o Brasil querem, porque ele já virou uma instituição, né?
2: É, uma entidade.
0: Cara, ontem, por exemplo, você que é ouvinte da Mix e que acompanha também aí um pouquinho de futebol. Ontem, o Santos jogou contra o Curitiba em São Paulo. Tinham 45 mil pessoas no estádio. Cara, você tem a certeza que 80% do público que tava ali não era santista. Eram torcedores de outros times que foram pra lá pra ver o Neymar jogar, irmão.
2: Caramba.
0: É muito louco isso.
2: É,
0: ele tem uma, né, ele chama a galera.
2: Eu acho que é uma aura tão especial que ele tem, como o que ele representa pro futebol brasileiro, que ele literalmente fura a bolha do timismo,
0: furou.
2: Sacou? O corintiano vai querer ver ele jogar, o palmeirense vai querer ver.
0: O São Paulino,
2: todo mundo, cara.
0: Aliás, o flamenguista, todo mundo, cara.
2: Futebol, arte, quem não quer assistir, Raiz?
0: Exatamente. Então, a Mix vai transmitir os jogos do Brasil nessa Copa do Mundo com a narração dos caras do Charla Podcast, o animal Bruno Cantarelli. Esse cara, quando narra, tira o fôlego de qualquer um, que é incrível, cara. E também o Beto Júnior. E aproveitando esse clima de convocação, a gente pensou aí, cara, quem são as pessoas convocadas na sua vida que você traz há muito tempo, ou seja, amizade? Quem tá com você esse ano? Quem tá com você desde quando? A sua seleção de amigos, Caco, mudou?
2: Ela tem mudado um pouquinho, mas eu tenho aqueles amigos que assim, não estão no campo agora jogando comigo, mas eles estão ali no cantinho, ali no banco reserva, sabe, assistindo de longe, mas estão por perto também. Mas também tem aquela galera que você assim, nem escalar, você escala nem pro banco de reserva mais, né?
0: Então,
2: vamos combinar, acontece também, né?
0: Hoje a gente quer falar de amizade, mas também tem o contrário.
2: Tem
0: aquelas pessoas que pisam na bola e você simplesmente expulsa de campo.
2: É,
0: a gente quer saber, ouvir, querido, queridos todos que estão ouvindo a Mix nesse momento, que tipo de amigo você é? Ou então, como você lida com as suas amizades? Elas são presentes na sua vida? Tem pessoas que você carrega há muitos e muitos anos? Tem algumas que você expulsou? Você quer contar um caos pra gente? Por que você expulsou? Pisaram na bola com você? Ou pelo contrário, algum amigo já te salvou? Enfim, a palavra salvar é muito forte, mas algum amigo já ali representou algum momento contigo legal pra caramba? Eu sei que você deve estar puxando aí na tua memória agora.
2: Ah, sim. Mas tem também, Raiz, aquele amigo que dá a bola fora, né? Que chuta a bola pra fora do estádio.
0: Ah,
2: você olha e fala, irmão, eu tava aqui do lado, era só tocar a bola. Aí o cara vai embora e depois você dá o quê? Uma segunda chance e traz ele de volta pro time, entendeu?
0: Ah, cara, a gente só dá uma segunda chance.
2: É.
0: Só uma segunda chance.
2: Mas aí tem que jogar.
0: Tem que jogar, mas quando não joga, você expulsa. Então, mande a sua mensagem no Instagram, o @mix, tudo na Mix. Você quer contar alguma coisa que aconteceu com uma amizade? Isso é sempre legal, né? Tem aquelas amizades que a gente traz a vida, né? Pra vida, desde pequenininho, né? Mas, enfim, a gente quer saber. Também acesse o nosso youtube.com/radiomixfm. Nós estamos online, mande suas perguntas, dê o seu like, mas a gente quer áudio. Com certeza você tem uma história pra contar pra gente sobre amizade. Quem você convocaria? Conrado?
2: Quem que eu convocaria?
0: É.
2: Ó, tem várias pessoas que eu convocaria agora. Mas pra começar, acho que eu convocaria meus dois irmãos. O meu irmão gêmeo mais velho.
0: Ah.
2: Entendeu?

0: hoje o nosso tema no Mix Tudo é amizade. Então, por favor, você já vai mandando o seu áudio pro arroba Mix Tudo na Mix, dizendo aí quem é o amigo ou amiga que você já convocou pra sua vida há muito tempo. Tem algum caos que você queira contar pra gente de amizade, que te ajudou, então você até expulsou da tua vida, que tem umas que pisam na bola pra caramba. É claro que não vale treta de futebol, não vale treta de bolinha de gude, que o outro pegou o pipa do outro. Não tem absolutamente nada disso. E atenção, hein? Nós aqui da Mix já estamos de olho na Copa do Mundo da FIFA 2026. E para tudo, atenção, para tudo. Porque acaba de sair a convocação da seleção brasileira que vai em busca do Hexa. Atenção, goleiros, vamos à convocação. Alisson, Ederson e o Everton. Defensores, Alexandro.
1: Agora tem aqui. Eita, temos Alexandro, temos o Bremer, Danilo, Douglas Santos, Gabriel Magalhães, Ibanez, Léo Pereira, Marquinhos e Wesley. E os meio-campistas, Raiz?
0: Bruno Guimarães, Casemiro, Danilo, Fabinho, Lucas Paquetá.
1: Agora, lá na ponta da área, a gente quer saber quem vai fazer gol, né? Afinal de contas, é pra isso que a gente tá aqui. Vamos ter Endrick, Gabriel Martinelli, Igor Thiago, Luiz Henrique, Matheus Cunha, Rayan, Rafinha, Vini Júnior e... Ah, olha ele aí!
0: Neymar!
1: É ele, é ele. E eu tenho certeza que o Neymar vai desencantar e ele vai fazer muita diferença, cara, nessa Copa. Vai. E ó, são 26 jogadores convocados pra Copa do Mundo da FIFA, hein? Ô Raiz, a galera já tá ligada que a gente vai transmitir os jogos aqui na Mix,
0: exatamente,
1: né?
0: Exatamente. Nós aqui na Mix faremos a transmissão do Charla Podcast com Bruno Cantarelli e a galera. Meu, o Bruno Cantarelli, quando faz a narração do jogo... Falta fôlego, cara.
1: Falta.
0: Porque parece que você tá ali no campo, ele põe você dentro do campo e a Mix vai transmitir todos os jogos do Brasil. Ou seja, o primeiro jogo já vai rolar no dia 13 de junho. A Copa vai começar no dia 11.
1: Dia
0: 11. O primeiro jogo vai começar no dia 13. Então, dia 13, Brasil e Marrocos. É a Copa do Mundo FIFA 2026 e você vem torcer com a Mix. Agora sim, vamos falar sobre amizade? Eu já quero começar, Caco, apresentando os nossos amigos com que eles... mais sabem fazer. Então, esse lance de falar, oi, tudo bem, você chegou, tal, por favor, dê as honras, já manda aí no vocal. Boa tarde, galera.

0: tá? Um programa justamente pra quem tá ouvindo, já sentiu como é que vai ser o clima hoje, né, gente? A gente tá com um trio aqui que foi criado em 2021. Eu vi um show de vocês logo no começo da carreira, tá? Em Curitiba, muito legal. E vocês estavam no show que era o...
1: Aquele festival?
0: Na
1: Pedreira,
0: sensacional, tinham muitas bandas legais, Humberto Gessinger, Titãs, Capital Inicial, vocês estavam ali, cara.
1: Foi nesse que teve uma chuvarada?
0: Foi esse mesmo que teve uma chuvarada.
1: Mesmo.
0: É, cara.
1: Sempre
0: o começo é assim, a gente se molha pra caramba no começo, né? Agora é o seguinte, vamos aí, Caco, apresentar os nossos amigos e os seus amigos também, né, aí de profissão. Sebastião Reis, violões e vocais. Tudo bem, Sebastião?
2: Tudo ótimo.
0: O pessoal chama de Tião, mas você deve odiar, né?
2: Não, eu gosto de Tião.
0: Tião
2: gosto,
0: também?
2: Gosto.
0: Tem problema?
2: Não, gosto de Tião.
0: Cara, sabe por quê? É mais fácil.
2: É, não, Tião. Tá ótimo.
0: Pedro Lipatinho, Lipa, guitarras e vocais. E aí, Pedro?
3: E aí, tudo certo, galera? Ouvintes da Mix, muito prazer.
4: Gremista, hein? Já tô sabendo que é gremista.
3: É Grêmio sempre, tricolor, imortal.
0: Eduardo Schuller.
5: Colorado que nem o Armandinho, né,
0: não? Cara,
3: e eu sou tricolor paulista.
4: Então temos aqui, temos um coritiano, temos um São Paulino, temos um gremista, um colorado. E você, Raiz? Corinthians?
0: Eu sou corintiano, cara.
4: Aqui, galera.
0: Eu torço pro Brasil, cara. Gente, é o seguinte, Pedro e Eduardo são naturais do Rio Grande do Sul, não há como negar, por favor, falem um pouquinho, porque quando vocês já entraram aqui, aqui nos estúdios da Mix, eu já vi que pelo sotaque, podem falar um pouquinho da vida de vocês rapidinho, como foi que vocês descobriram o primeiro contato com o instrumento que vocês tocam hoje? Então, por exemplo, Pedro, você é o guitarra e vocal.
3: Exatamente.
0: Com quantos anos você, não precisa entregar a idade, com quantos anos você teve o primeiro contato com a guitarra?
3: Ah, eu era bem guri, né? Eu tinha, acho que eu ganhei o primeiro violão com 8 anos de idade, né? Eu já enchi o saco com umas gaitinhas de boca lá, mas o violão foi com 8 anos, eu fui posto numas aulinhas de violão, não gostei, desencanei, e aí lá com 11, 12, peguei de novo, e aí comecei a desbravar o instrumento, e desde então...
0: E hoje tá com fome, cara, muitas coisas pra contar, né?
3: Bastante.
0: Já tem o livro aí. Eduardo Schuller, e aí, cara, você é o dono da cozinha, né?
5: Pois é. Eu que cuido das panelas, de tudo.
3: Falta só lavar a louça.
5: É, lavar a louça também. Uma cozinhagem. Se bem que é ele que cozinha, não sou eu. E, cara, eu com 7, 8 anos assisti um filme Escola de Rock e mudou minha vida. E ali eu decidi ser baterista. Então foi por a mesma idade que ele, assim, um pouquinho antes.
0: Quando você vê esse filme hoje, você ainda para pra assistir?
5: Lógico, é sensacional, marcou nossa geração.
3: É o favorito.
4: Eles sabem de cor.
5: É, as falas, a gente sabe as falas de cor. Lógico.
3: Todas.
0: Muito bem, e a gente tem aqui o Sebastião Paulista, traz a vivência aí do pop rock brasileiro, através do pai, o Nando Reis. Ô, Sebastião, com quantos anos você descobriu que você ia partir pra ser vocalista, pra cantar?
6: Pra cantar, eu vou falar, foi tardiamente, sim. Quando eu já tinha a banda Dois Reis com meu irmão, quando eu tinha mais ou menos 21 foi quando eu comecei a cantar. Tô com 31, ou seja, 10 anos atrás, pra cantar, porque eu sempre toquei mais violão, assim, comecei, era tímido pra cantar.
0: Mas então, e aí, como foi que rolou assim? Deu um estalo? Não, cara, eu quero cantar e de repente...
6: Foi um dia que eu precisava apresentar, era dia dos namorados, e eu queria fazer uma surpresa pra uma ex-namorada minha. Daí eu tirei uma música do Led Zeppelin lá que eu queria cantar.
0: Você lembra que música?
4: Pô, o cara jogou a régua lá em cima já, logo na primeira, velho. Aí eu
6: chama
4: gostei,
6: Thank You. Não é música romântica, assim, daí... Eu falei, nossa, gostei de cantar, paz. E a partir daí eu comecei a fazer uns backing vocals. Daí o produtor que produziu lá a banda, os Dois Reis, falou, não, você tem que cantar mais. E daí, mas eu comecei a cantar mesmo, foi com a Colomia, assim, que daí eu falei, ah... Sou vocalista também.
0: Como
6: da banda,
0: viver,
6: assim,
0: cara, de música e de rock. Ah, rock and roll, que coisa linda. Rapaziada, hoje nós sempre aqui temos um tema. E hoje é a amizade. Quem é que você traz pra sua vida? Quem é que você expulsou da tua vida? Pisaram na bola com você de repente? Queremos histórias, o nosso ouvinte também. Já manda aí você, querido e querida, de qualquer lugar do Brasil. @mix, tudo na Mix. A gente vai fazer um intervalo rapidinho, mas antes a gente vai tocar uma música bem bacana. E aí a gente já quer áudios e a gente quer também saber de histórias de vocês e contar um pouco da história. Da história não, vamos falar um pouco sobre esse lançamento que vocês vão fazer aí no meio do ano, beleza?
3: Maravilha.
0: Beleza, Caquito?
4: Beleza, vamos nessa.
0: Vamos nós então.
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0: tema é amizade. Eles são amigos, eles estão lançando aí um trabalho novo, tem um trabalho cheio de músicas legais que vai ser lançado agora no meio do ano, mas isso é papo pra esse Mix Tudo, então a gente espera você mandar o seu áudio dizendo pra gente que tipo de amigo você é, como você lida com as suas amizades, tem algum caso aí de algum amigo, amiga, né, cara, que já possa ter aí livrado a sua cara em alguma coisa, amigo de verdade.
1: Amigo de verdade é aquele que se taca na frente do trem pra você, né?
0: Ou então aquele que você levantou um cartão vermelho, que é um filho de uma mãe, cara.
1: Que deu aquela entrada por trás, né? Aquele carrinho.
0: A entrada ou por
1: meio...
0: trás.
1: Não, ou então você... ou foi aquela paulistinha no meio do jogo. Sabe aquele cara que vai dividir a bola com você e jogar com o gelo na tua coxa? Você fala, pô, irmão, a gente tava aqui jogando aqui na moral, jogando a bola
2: caráter,
1: com o outro.
2: Mau caráter.
1: É. Tem uma galera, vou combinar aqui, que acontece também. É. Mas é o seguinte...
3: O Tião é zagueiro, hein?
0: Arroba Mix Tudo na Mix.
3: O Tião é zagueiro.
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1: Mix, agora são 6h36 e essa resenha tá demais. Chega aqui pro nosso youtube.com/radiomixfm ou então manda o seu áudio pra participar do programa de hoje falando sobre amizade. A gente tá com a banda Colomi. Os caras vão contar história ainda, falar sobre aí o trabalho novo. Você vai conhecer um pouco mais da história e o que os caras tocam. Vocês estão numa resenha aqui com o Caco, né, cara? Falando sobre música.
2: A gente tem tanto em comum, cara, que amizade. Eu achei que era só o branco dos olhos, mas a gente tem muita história em comum, cara.
1: E aí a gente quer saber de você, ouvinte da Mix, né? É, tem alguém que você convocou pra sua vida ou então que você expulsou de uma vez, deu aí um cartão vermelho? Se for pra você convocar uma pessoa pro jogo da sua vida, quem seria? Um irmão? Um amigo? Conta pra gente, @mixtudonamix, manda esse áudio bacana, temos áudio, Yas? Manda aí, bora.
3: Fala Caco, fala Raiz, aqui Olá. É a Bianca, e em questão de amizade, eu não tenho como convocar outra pessoa que não seja minha irmã, porque ela tá sempre comigo, ela me apoia em tudo, seja fazendo erros ou seja fazendo acertos, ela tá sempre comigo, ela é parceira. É, não tem outra palavra pra dizer da minha irmã, então eu sempre convocarei ela como minha amiga e como minha irmã também.
1: Boa, só falta emprestar dinheiro também. Então, aí aqui é o lance. Gente, vocês, Colomi, um trio. Já faz quanto tempo que vocês se conhecem?
4: Eu e o Lipa há 20 anos.
1: É. Tá, e o trio?
5: E 21.
4: Oito?
5: É. Não sei, foi em 2018, né? 18. 6 anos, talvez?
4: 6 anos.
5: 8 anos. Não, 8 anos.
4: 8 anos, né?
1: Vamos lá, o que é que vocês podem falar da amizade de vocês hoje? Ela já saiu da banda, já é uma amizade, já são pessoas que vocês vão... É claro que vocês vão falar assim, tá? Eu já vou fazer a pergunta e também já dar a resposta. Mas vocês vão levar pra vida, certo?
5: Com certeza.
1: O que é que une vocês no dia a dia? Nessa amizade, além da música.
5: Tá, então, a amizade começou antes de surgir a música, né? A gente se tornou amigo, quer dizer, a gente trabalhava em projetos paralelos do Beto Bruno, da Cachorro Grande. Uhum. E a gente gravou na casa do Esteban Tavares, que era da Fresno. Seu Bruxo.
1: É o Bruxo.
4: Outro grande baixista, inclusive.
5: Outro grande baixista.
2: Ele é um grande tudo.
5: Ele é um grande
2: faz tudo mesmo. Muito bem.
5: Um grande abraço pros dois, inclusive. E a gente se conheceu gravando esse disco do Beto, trabalhando com o Beto, e a amizade se formou ali. E só mais tarde, meses mais tarde, é que a gente foi pensar em, vamos pegar essas coisinhas aqui que a gente tá compondo e vamos transformar numa banda e transformar em trabalho. E aí se formou a banda, mas então a amizade veio em primeiro lugar e segue em primeiro lugar pra sempre.
1: E aí tem um lance, né, Caco, deles aqui, né, porque vocês dois moram juntos, então tem aí o Tião, né, e aí vocês dois moram juntos.
5: Uhum.
1: É, e aí, como é que é o dia a dia? Vocês estão aí tocando juntos, vivem juntos. É, rapaziada, sai muita treta.
4: É coisa de irmão.
1: Coisa
4: de irmão mesmo. A gente adora falar mal um do outro, mas se outra pessoa falar mal de qualquer um aqui, vai comprar.
5: Mas é bom que um fala mal do outro pra mim, então eu sou um apaziguador. Não.
4: Mas eu sempre falo pros meninos que a gente não toca junto porque a galera que toca bem, a gente toca junto porque a gente é amigo.
5: Sim,
4: sabe?
5: Sim.
4: Antes de, o cara toca bem ali, vou tocar com ele. Não. O nosso grande lance é ter uma banda com quem a gente quer viajar, né? Quer passar horas e horas no aeroporto olhando de cara feio um pro outro. Isso que é o mais difícil, né? Então é isso. Acho que o grande lance da nossa banda é isso. Não é porque a gente toca bem, nada. É porque a gente realmente é muito parceiro.
1: O Caco, e ainda vem esse lance que vocês já tinham falado aqui, que é a amizade por utilidade. É um conceito de Aristóteles, porque a Yas é muito chique, a nossa produtora.
5: É.
1: Né? Ela trouxe aqui que é um conceito de Aristóteles que explica justamente essas amizades que rolam por networking, por trabalho, onde dos dois lados tem esses interesses. Existe muito, né?
2: Ah, existe. E eu acho que começa um pouco assim uma banda, né? Quando você vai conhecendo pessoas que têm a mesma afinidade, que tem vontade de ter uma banda, que gosta de rock, que gosta, um gosta de bater, o outro toca baixo, e você fala, pô, acho que tem uma parada aí que, mano, dá pra dar uma juntada aí, tem a ver comigo. Só que ali você começa a sentir, e uma coisa que eu entendo vocês, porque é muito especial você estar em cima do palco com pessoas que você tem amizade, respeito, admiração, porque eu acho que é meio que uma egrégora de energia, né? Quando você tá ali em cima do palco fazendo um som, ou dentro do estúdio, compondo em qualquer momento, e vocês passaram por isso. Agora, tem pessoas que você falou, eu fico no meio, um fala de um, mas ninguém pode falar de um pro outro, que aí vai dar problema, né? Que eu acho que esse é o realmente sentido da amizade, né? Você escalou aquele time, né? Aqueles amigos pra formar a tua banda, que realmente jogam junto, que realmente querem jogar pra frente, pra ganhar a competição, não
1: claro,
2: a competição,
1: sim,
2: mas a fazer acontecer. Eu acho que isso faz toda a diferença. Vocês sentiram isso quando vocês realmente fecharam? Falou, pô, a gente tem a banda, começou a se conhecer, mas teve um momento que falou, cara, esses caras estão aqui comigo realmente pra a gente tocar o barco adiante.
5: Sim. Acho que é desde o início, desde o início tornou muito rápido o projeto das nossas vidas, né?
4: Até porque a Colomia é a junção de duas bandas. Vamos dizer que terminaram.
2: Olha, explica pra galera um pouquinho.
5: Eu vou tomar essa frente, inclusive vou linkar isso com todo esse papo de amizade, tá? Porque eu e o Schuller, quando viemos pra São Paulo, viemos com uma banda. E eu não vou citar nomes aqui, né? Porque, convenhamos, não, é muita exposição. Mas a gente veio com uma banda que terminou no início da pandemia. Isso durante todo o processo. Gravação, Beto Bruno conhecendo Sebastião. Sebastião eventualmente participaria de gravações dessa banda.
0: E ao mesmo tempo... Participei até de músicas que nunca foram lançadas.
5: Exatamente. Aí, ao mesmo tempo, Sebastião e os Dois Reis estavam num processo também...
0: Que era a banda
5: não
0: que
5: de separação,
0: eu tinha com meu irmão.
5: Mas... o Tião pode explicar melhor o que é, mas o fato era que as duas bandas estavam instáveis e a gente vinha compondo, eu e Sebastião. E num período de semanas, assim, compusemos algumas músicas, fomos pra Jaú pra fazer uma viagem. Levamos o Schuller e lá formamos a banda.
0: Foi o papo de
5: fazer a banda, assim. E uma amizade, ou amizades, foram deixadas pra trás ao longo desse processo. Os Dois Reis, felizmente, não tiveram nenhum ônus em termos de relacionamento, mas a nossa primeira banda, a banda...
4: Que se chamava Beatles.
5: Isso.
2: Olha, essa
4: foi banda... Foi mal, gente, não conseguiu segurar.
2: Por acaso, minha mãe tava contando pra mim esse dia desses caras. Mano, da hora, mano. Parabéns pela banda.
4: É bacana.
2: É, muito boa.
4: Muito
5: isso,
4: bom.
5: E a gente acabou tretando, assim. Foi uma das coisas, assim, que ficou na... Inclusive, isso tá marcado nesse disco que a gente tá lançando agora. Tem uma música que fala sobre essa história.
1: A gente vai falar sobre essa música já já. Você vai ter que cantar o refrão dela, segura.
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1: A resenha tá tão boa e você precisa participar. Aliás, você já tá participando, mandando o teu áudio aí no @mixtudo na Mix, falando quem você convocou pra tua vida, se falando em amizade ou então pra quem você deu aí o cartão vermelho. E a gente tá recebendo a banda Colomi, Caco. Sebastião, Lipa e Schuller. Opa. Falei certo aí o seu sobrenome, né, Schuller? Posso falar uma coisa pra você, Schuller? O Schuller, gente, é o batera. Tu lembra demais Humberto Gessinger, irmão?
4: Nunca me falaram isso.
1: Cara, eu conheci.
4: Eu tenho um pouquinho mais de dinheiro que ele, só.
1: Eu acredito. Gostei, gostei. Gente, essa é a banda Colomi. É, Sebastião, é, eu estou aqui representando os ouvintes e que estão conhecendo aí um pouco do trabalho de vocês nesse Brasil grande, meu Deus. Colomi, o que significa o nome? Como é que foi escolhido? Por quê?
0: Ah, então, a gente, primeiramente a amizade começou, a gente virou amigos, eles vão fazer a banda, e a gente tinha bandas incomuns de uma certa época. Então a nossa amizade, a banda surgiu baseada nos anos 70 e 80. Uhum. Assim, a gente, né, a gente gosta disso, a gente se identificou com esse tipo de som. E a gente passou a perceber que isso fazia parte da nossa sonoridade antes mesmo de ter um nome na banda, né?
1: Influências.
0: Influências. E a gente pensou, pô, a gente quer alguma coisa brasileira também, nós somos três. E daí, meu pai veio um dia e falou, Colomi. Eu falei, porra, Colomi? Daí a gente até demorou um pouco pra gente gostar, assim, entender ela. E depois fez muito sentido, porque Colomi é um papel pra se enrolar cigarro. Que se usava muito nos anos 70, 80. É um papel que famoso no Brasil. E a gente falou assim: vamos. Cara, acho que cabe bem isso aí. Somos três C-O-L-O-M-Y, três sílabas. É, a gente gosta do passado.
1: Nando Reis que batizou.
0: É, ele deu um batismo.
1: Não poderia começar da melhor maneira, cara.
4: Eu não digo nem o batismo, ele foi ungido. Né?
1: Foi ungido.
0: Foi ungido. A gente tem alguns padrinhos, né? Meu pai é um deles.
1: Muito bem. E aí, Caco, tem um lance muito bacana. Muita gente tá chegando agora e quer saber. Rapaziada, como é que é o som de vocês? Como é que vocês podem falar onde vocês foram beber? Além dos anos 70 e 80, sim, ou seja, aí vocês trouxeram isso pro rock contemporâneo hoje, certo? Pra essa galera conhecer. Fala pra gente, o som do Colomi é o quê? Como é que vocês podem definir?
5: Acho que a gente chegou num ponto que a gente já não precisa mais ter medo de assumir que, pô, a gente é uma banda de rock, entendeu? Mesmo que nos últimos anos o rock não esteja em alta e não tenha muito espaço, quando a gente fala que a gente é uma banda de rock, as pessoas já falam, deve fazer um monte de barulho, bagunça, sujeira e
1: ruim. Ainda pensam isso hoje?
5: Eu acho que sim. E eu acho que tem razão mesmo, sabe?
2: A gente gosta de fazer barulho.
5: Tem essa coisa, sabe? É. Mas embora sejamos uma banda de rock, ela é uma banda de rock feita de muitas coisas diferentes. Uhum. Assim como várias bandas de rock que a gente gosta misturam coisas que a gente não espera. A gente, por exemplo, além do rock clássico dos anos 70, que a gente conhece e gosta tanto, a gente tem música gauchesca, como eu falei agora há pouco, por causa das nossas origens do Rio Grande do Sul. A gente tem música argentina, também por causa dessa relação geográfica. Muita música dos anos 80, AOR, sim, rock progressivo, música brasileira até o talo, gosto muito, sabe? A gente estuda essas coisas. Uhum. Então é uma mistura de tudo isso, sabe? E isso acaba se refletindo no nosso som de uma forma até que bastante sensível, porque a gente muitas vezes vai conversar, apresentar nossas músicas para as pessoas, sim, e quando a gente tem a oportunidade, a gente vai lá e fala assim, isso aqui a gente trouxe meio daquele lugar, de tal banda, uma coisa inesperada, né? Que as bandas normalmente seguem vertentes um pouco mais tradicionais, eu posso dizer, um pouco mais previsíveis.
1: Cada uma tem o seu tempero, né?
5: Exatamente.
1: E pá.
5: E aí acaba que a gente tem coisas realmente esquisitas, assim, né? Dentro das nossas
1: coisas esquisitas, sabe? Dentro da música é sensacional, cara.
0: Não tão esquisitas, né? Assim, mas a gente também tem nesse disco, acho que a gente falou só pra quem tava no YouTube, a participação do Guilherme Arantes, uhum, que é um representante desse tipo de rock que se fazia no final dos anos 70, começo dos 80, que tem muita mistura, que você não se identifica só, isso é punk, new wave, é o pop rock, um pop, sim, rock que foi formado ali, eu acho, nesse período, assim, que tem o Roupa Nova, tem daí o Lulu Santos, tem, né, enfim, o Guilherme Arantes. Então acho que nosso som seria isso, pop e rock, mas é uma banda de rock. É. Né?
4: Eu
0: mas
4: acho que o rock and roll, ele proporciona essa mistura, essa miscelânea de gêneros, né? Sim. A gente até tava comentando outro dia, por exemplo, da música mineira, o Clube da Esquina, pra mim é um disco de rock. Sim. Cheio de guitarra, cheio de elementos que bebem muito do rock progressivo ali, do Gênesis, do Yes, daquela Sim. coisa lá de fora. Então eu acho que, claro, é meio piegas falar, somos uma banda de rock, mas não tem muito como fugir disso, sabe?
1: Agora é o seguinte, bora colocar o Lipa na roda, porque eu sei que no disco tem uma música e que ela vai muito de encontro ao tema que a gente tá falando hoje, Sim. que é sobre amizade. Uhum. Existem músicas especiais que a gente faz aí em certos momentos e que são pra amizades que não estão mais... Que não estão mais na nossa vida, é isso? Exatamente. E que você vai cantar pelo menos um trechinho pra gente. E por que esse som ali, você quer falar? Se não quiser, não tem problema, cara.
5: Não, acho que só cantando o pessoal já vai ter uma noção de tamanha dor que é sentida quando a gente tem que...
2: E é terapêutico também, a gente precisa botar pra fora, né?
1: Vamos lá.
2: Coisas. E a música ajuda também.
1: Canta, Lipa.

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1: Mix, agora faltam 4 minutos para 7 da noite. A gente curtiu aí Flowrider com o Low. Rapaziada, que espetáculo que vocês deram, né? Porque estamos, para você que chegou agora aqui da Mix, em qualquer lugar desse Brasil, com a banda Colomi. A gente tá aqui com o Sebastião Reis, violões e vocais. O Pedro Lipatim, mas você pode chamá-lo de Lipa. E também o Eduardo Schuller, batera. O cara falou que trocou a guitarra pela batera e não se arrependeu. É isso mesmo, Schuller?
2: Foi a melhor coisa que aconteceu na minha vida.
1: Melhor coisa na sua vida. Mas se você precisar tocar guitarra, você toca também.
2: Eu faço um bom playback, eu danço, cabelo na cara. Não,
3: mas
2: tudo.
3: Ele toca assim que eu já vi ele.
1: Gente, vamos falar sobre esse trabalho que vocês estão pra lançar agora no meio do ano? Conta aí, é um trabalho com quantas faixas, tem um nome, faz a ficha.
4: Tem. Quer começar?
5: 9 faixas, todas dentro da mesma categoria da última que a gente tocou. É. Tudo bastante emocional, histórias, cargas pessoais, nomes, datas. É bem um disco bem sanguíneo,
4: bem pessoal,
5: bem carne, assim. Das 9 faixas, uma delas no meio é o disco, que se chama Pra Quem Andou Perdido, que é autoexplicativo, é um disco que uma pessoa que tenha se sentido um pouco perdida na vida, ou uma pessoa que tenha vivido as coisas que talvez não estejam tão boas, talvez possa achar um pingo de esperança dentro desse disco. E pra quem tá feliz também, pra talvez ter um pouquinho de empatia com quem não tá e ajudar o amigo que talvez não esteja legal. Mas o nosso disco é isso, Pra Quem Andou Perdido. A gente tá louco pra lançar, vem em julho, já saiu uma faixa.
4: Casas Naturais.
1: Cara, viva a música, ainda bem que o rock pode cantar isso, né?
4: Quero só fazer um adendo, assim.
1: Fala aí,
4: e nesse disco, né, tem participações muito especiais. A gente falou do Guilherme Arantes. E tem uma outra que acho que o Schuller pode dizer quem é, que é um...
2: Peter Buck, do R.E.M., também tá nesse disco.
1: No Uau!
5: O rapaz que fez aquela Lose My Religion.
2: Ninguém conhece.
1: Já assim começaram ungido, né? Maravilhoso. Vamos tocar Causas Naturais? Eu achei a letra muito legal. Ou seja, vocês podem morrer de amor e de causas naturais. Vocês só não podem morrer de saudade, é isso?
2: Exatamente.
1: Muito bem, eu achei isso, cara. Mas como é que é assim? A música é bom por causa disso, né, Caco? Porque, né, cara, te coloca pra pensar.
3: Muito. E ela é subjetiva também, né? Porque o que bate pra um não é a mesma história que vai bater pro outro, né? Cada
1: Exatamente.
3: Um trata de um jeito.
4: Essa é a magia.
1: E é por isso que a gente vai ouvir Colomi, Causas Naturais, aqui no melhor mix do Brasil.
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1: Agora são 7 horas, você pode morrer de tudo. Você pode morrer de amor, você pode morrer de causas naturais, você só não pode morrer de saudade.
2: Cara, é isso aí.
1: Cara, foi incrível vocês terem passado por aqui. É, vida longa a vocês, o som de vocês vai, já está fazendo história. Né? Espero que vocês façam uma história. A Mix, justamente, cara, tá aqui pra mostrar esse som bacana demais, que é a cara do nosso público.
2: Pô, que
1: esse
2: maravilha,
1: som,
2: hein?
1: Esse som que a gente acabou de ouvir é a cara do ouvinte da Mix, cara.
2: Escute,
1: é muito
2: peça
1: legal.
2: Uma música na Mix.
1: Podem
2: causas
1: pedir,
2: naturais.
1: E a gente aqui
3: agradece, cara. A gente muito... agradece o espaço que vocês dão pra gente estar tá trazendo a nossa música pro povo ouvir também.
1: E o rádio é isso, né, cara?
3: É isso.
1: Ainda bem que vocês gostam do rádio, né, Caco?
2: Por isso que a gente tá aqui, né, Raiz?
1: Rapaziada, e como é que o ouvinte da Mix e nós aqui fazemos pra encontrar vocês nas redes sociais?
4: @colomiaoficial, lembrando que Colomia é com Y, uhum, em todas as plataformas.
1: Tudo digitais. Junto, Colomia Oficial.
2: Exato.
1: Perfeito. E o de cada um tem aqui, vocês têm os pessoais?
2: Tem, @sebastião.reis13.
1: Uhum.
4: Meu é Eduardo_Schuller.
3: E o meu é Pedro_Lipa_. Lipa
1: Schuller
3: é
1: S-C-H-U-L-E-R.
4: Isso.
1: Muito bem,
4: a
1: cara.
4: A gente pode dar um serviço rapidão do
1: deve,
4: show?
1: Claro.
4: Quarta-feira agora.
2: Isso.
4: Depois de amanhã, às 10h30 da noite, show de pré-lançamento do nosso disco lá no Blue Note.
1: Em São Paulo.
4: Em São Paulo.
1: E o resto do Brasil?
4: Muito em breve.
1: Entrem nas redes sociais, Colomia Oficial, certo?
2: Isso é certíssimo.
1: Caco Grandino, mais uma vez, obrigado, meu irmão.
2: Tamo junto, Raiz.
1: E pra te encontrar?
2: @CacoGrandino no TikTok e no Instagram pra te encontrar também, Raiz.
1: @RobertoRaiz, o nosso @MixTudoNaMix. Valeu, Colomia.
0: Valeu. 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

0: gente pra ganhar aqui na Mix. Perguntinha, como é que tá o fone de ouvido aí no seu celular? Nossa, você não tem um fone de ouvido. 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Não, aliás, eu preciso do seu nome... Mais a hashtag fone de ouvido pro 11983408000. Manda seu nome completo pra mim e junto com a hashtag fone de ouvido. A mensagem de voz é pra você participar do Pede no Zap daqui a pouquinho, né? Eu quero saber o teu nome, de onde você tá ouvindo a Mix e esse som bacana pra começar bem a semana. Tem a cara pra você, né? Leve, bacana, pra começar uma segunda-feira. Que som é esse que você quer ouvir? Manda nessa mensagem de voz. Posso contar contigo? Vou falar o zap da Mix, aí você já manda o nome completo com a hashtag fone de ouvido e depois já manda a mensagem de voz. 11 983 408000. Agora é contigo.
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0: boas notícias. Daqui a pouquinho, pede no zap. Manda aquela mensagem de voz, é rapidinho. Todo dia você manda uma mensagem de voz no zap, é ou não é? A nossa, eu preciso saber quem é você, de onde você tá ouvindo a Mix, esse som pra começar bem a segunda-feira. Vou contar contigo. 11 983 408 mil. A outra boa notícia, enviou o nome com a hashtag fone de ouvido, cruze os dedos. Arleide Rosa, o final do seu telefone é o 2795. Arleide, você levou o presentão. Seus ouvidos vão agradecer. 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Parabéns, nossa equipe de promoção vai entrar em contato contigo, tá?
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0: É, obrigado por participar, né? Bom, essa novidade aqui pegou muita gente de surpresa. A Netflix anunciou uma nova série do mesmo universo de La Casa de Papel. A prévia, que já foi revelada, não dá muitas dicas, tá? O vídeo mostra cenas icônicas da série e mostra mãos cavando que parece ser uma barra de ouro. Ainda não se sabe se a nova série de La Casa de Papel será uma continuação com o elenco original ou será uma nova história com outros personagens, que é o que a gente chama de spin-off. Alguns fãs da série acreditam que o ator Álvaro Morte vai retornar no papel do líder dos ladrões, conhecido como o professor. E a série La Casa de Papel, lembra? Lançada em 2017, não sabia, te conto agora. Se tornou um fenômeno em todo o planeta. O seriado tem 6 temporadas, conta a história de um grupo de pessoas que organizam um roubo à Casa da Moeda Real da Espanha. Enquanto não saem mais detalhes dessa série, nós aqui na Mix estamos de olho com as novidades para você. 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
0: Boa noite, queridos todos. Vocês estão bem? Final de semana foi daquele jeito. Show de bola. Levou a Mix pra tudo que é lugar. A trilha sonora pra qualquer dia da semana, pra qualquer momento, é a gente que faz pra você, tá? Pensando em ti aqui sempre. Aliás, agora eu vou pedir pra você me contar de onde você tá ouvindo a Mix, numa mensagem de voz. Mas eu quero saber o teu nome também. E um som bacana que você vai adorar e vai ouvir bem alto. Conta nessa mensagem de voz. 11 983 408 mil. Tá trabalhando também como nós aqui. Opa, vamos nós. Tá chegando em casa, enfim. Fiz prova na faculta, indo pra faculta. Bom, enfim. Conta pra mim que o bom de ouvir é música. E na Mix, mano.
11: Boa noite, meu nome é Vanessa Silva, eu sou de Santo Amaro e eu queria pedir Alejandro da Lady Gaga. Toca pra mim, Rádio Mix.
0: Topo!

0: chegando aqui, tá com o celular na mão, olhando pra ele, manda uma mensagem de voz pedindo um som. 11 983 408 mil.
1: Fala, rapaziada da Mix, boa noite. Boa. Eu queria pedir uma música do Creed, solta aí pra nós.
0: Tu manda.

0: Alessandra Crisóstomo, de São Paulo, fez o check-in aqui no Zap da Mix, no 11 983 408 1000, pediu: Roberto, toca Alicia Keys. A gente tocou.
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0: Agora falta você fazer o mesmo que a Alessandra. Manda uma mensagem de voz pra mim aqui no Zap da Mix, 11 983 408 1000. Uma mensagem de voz assim, ó:
2: boa noite, pede no Zap. Boa. Aqui é Luiz de Interlagos e eu queria pedir a música do Charlie Brown, O Couro Vai Comer. Boa. Toca aí pra gente.
0: Bota o capacete que lá vem pedrada, filho.
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0: série derivada que estreou na Netflix chamada Berlim e a Dama com Arminho. Essa já é a segunda desse personagem, o Berlim, que é um dos mais interessantes de La Casa de Papel. E se você nunca viu a série original, não tem problema, porque é uma história independente que se passa anos antes. Dessa vez, ele e seu grupo de ladrões profissionais vão tentar roubar uma obra do Leonardo da Vinci a pedido de um duque poderoso de Sevilha. Mas o Berlim não gostou desse cara e planeja roubar a sua coleção inteira. Mas ele não faz ideia do que tem lá. Não deixa de ser um tiro no escuro, e esse é só um dos elementos que faz essa minissérie ser extremamente irresistível. É aquele clássico gênero, até meio batido, de trama de roubo, mas aqui o negócio é charmoso, sensual, instigante e estiloso, e que tem aquele humor sarcástico, além de filmada em lugares belíssimos. Mas a tentativa de trazer uma trama de romance no meio afetou um pouco o ritmo. Apesar que a mulher que o protagonista conhece, uma ladra misteriosa e explosiva, é uma personagem muito interessante. A minissérie Berlim e a Dama com Arminho tem um final um pouco previsível, mas ainda assim vale, e é da Netflix. Me segue no Instagram para mais, @DiegoBaroneNoir, e lá tem um link para o canal Kryptonita no YouTube, onde eu apresento vários conteúdos desse universo.
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0: Com o programa feito pelo melhor ouvinte do Brasil, fazendo check-in aqui no 11 98 3 4 0 8 mil. Mas assim, ó.
2: Boa noite, Mix. Boa. Aqui é a Juliana de Osasco.
0: Oi, Ju.
2: E eu quero pedir uma música da Katy Perry. Valeu!
0: Valeu!
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0: você a chamar de Mimi, é, ela vai te atender. Mariah Carey.
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0: Cantou, porque pediram, Don't Forget About Us. E você ficou com vontade de pedir uma música, não passa vontade não. É só mandar um zap pra gente, uma mensagem de voz, pro 11 983 408 mil. Você pode fazer como o Rodrigo Maciel, ele tá na cidade de Cachoeirinha, no Rio Grande do Sul. A Alessandra tá em Teresina, Piauí. O Cláudio Regis tá em Governador Valadares, Rio de Janeiro, ou melhor, Minas Gerais. Ô, oh, gente, é muita, são muitas pessoas do bem ouvindo a Mix. Então, estão mandando aqui mensagem de voz pra pedir a sua música. Você não fez isso ainda, feiura?
2: Boa noite, galera do Pedinho Zap. E aí, tudo bem? Aqui é Luana do Jaguaré. Eu queria ouvir uma música do Coldplay.
0: Vamos ouvir.
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0: versão Three Doors Down, Here Without You.
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0: Ô, Adriana, você tá em Nova Lima, Minas, né? Beijo pra você, obrigado pela companhia, uma boa semana também. O Edivaldo tá em Interlagos, São Paulo. O Jackson Souza mora em Pedra Branca, no Amapá. O Riquelme tá em Manaus. E você, tá por onde? Conta pra mim.
2: E aí, rapaziada do Pede no Zap, boa noite. Eu queria pedir a música Amei Te Ver, do Thiago York. Valeu.
0: Receba.

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1: Mix gravado 9 horas e fazendo check-out. O som do Chris Brown. Adorou o programa de hoje. Amanhã vai estar melhor porque eu vou tocar o teu som. Mas pra isso, se você não mandou o áudio já, pra não esquecer, 11 983 408 1000. Uma mensagem de voz. Eu quero saber quem é você, de onde você tá ouvindo a Mix. E esse som pra gente ganhar a noite. Demorou, hein?
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